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Já foi assinado o contrato de arrendamento do Hotel Turismo na Guarda com o Grupo Lince. O arranque do ano letivo nos agrupamentos de escolas da Guarda fica marcado por preocupações com escassez de assistentes operacionais, obras pendentes e faltas pontuais de docentes, mas também pelo lançamento de novas respostas de apoio às famílias. Já são conhecidos os jogos dos campeonatos e das taças distritais de séniores da Associação de Futebol da Guarda.

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3: Terça-feira, 15 de setembro, vamos agora conhecer a previsão do estado do tempo. Podemos contar com um dia de céu em geral pouco nublado ou limpo, apresentando-se muito nublado no litoral. O vento vai soprar fraco a moderado, por vezes forte, na faixa costeira e também nas terras altas a partir do meio da tarde. Está prevista uma descida dos valores da temperatura máxima. A máxima prevista para a Guarda hoje é de 29 graus, Viseu 30 e Castelo Branco 37 graus. Agora avançamos para a informação neste Jornal da Rádio F.

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1: Já foi assinado o contrato de arrendamento do Hotel Turismo com o Grupo Lins. A sessão que decorreu no espaço envolvente à piscina daquele equipamento hoteleiro, encerrado desde outubro de 2010, contou com a presença do Presidente da Câmara da Guarda, Sérgio Costa, e do Secretário de Estado do Turismo, Comércio e Serviços, Pedro Machado. O autarca salientou que se encerra um ciclo de 16 anos, com 5 tentativas, havendo pela primeira vez um nome, um contrato e uma data para a reabertura do hotel de turismo. Sérgio Costa disse que tem razões para acreditar que desta vez as obras de requalificação vão mesmo avançar e que a unidade hoteleira vai reabrir portas em 2029.
2: Estou mesmo convicto que é desta. Estou convicto com a forma como este processo foi feito, com lisura, com frontalidade, com legalidade, com lealdade entre as instituições. O que nos faz acreditar que verdadeiramente daqui a cerca de 2-3 anos o hotel possa estar a ser aberto ao público. Já visitámos o hotel, andámos por aqui algumas horas precisamente a visitar, nas últimas semanas, o hotel, já com o arquiteto que foi designado pelo grupo empresarial, um arquiteto que o seu nome diz tudo, tendo em conta o trabalho, o seu palmarés, o seu currículo profissional, e por isso hoje é um dia grande para a Guarda, porque pela primeira vez é assinado um contrato com cabeça, tronco e membros, de uma forma sustentada publicamente, e com um grupo que fala por si, tendo em conta o seu palmarés nacional e o trabalho que tem vindo a fazer ao longo destes últimos anos.
1: Uma opinião partilhada pelo Secretário de Estado do Turismo, Pedro Machado, que destacou a rapidez que este processo teve desde o mês de julho.
3: Acreditamos nós que no espaço de 2028-29 possamos estar aqui a fazer esta reinauguração. É importante dizê-lo que decorreu, do meu ponto de vista, num prazo quase recorde, em 6 meses praticamente foi possível fazermos aquilo que foi o resgate dos protocolos anteriores, elaborar o caderno de encargos, fazer um novo concurso. Já não só acredito, como tenho a certeza absoluta, o que estamos hoje aqui a fazer é a assinatura do contrato com a empresa que vai, a partir de agora, apresentar o projeto à Câmara Municipal, que já o está a desenhar, e a partir daqui lançar a obra física para a recuperação do hotel. Em segundo lugar, por daquilo que ouvimos, testemunho do próprio empresário, há uma ambição que ultrapassa aquilo que era talvez a expectativa até normal que estava criada para este hotel. É no fundo total de mais infraestrutura, reequilibrar e eventualmente até reequacionar alguns daqueles espaços que estão hoje disponíveis, transformá-los para maior comodidade, maior conforto e maior resposta àquilo que o mercado hoje exige. E em terceiro lugar, com, do meu ponto de vista, uma amplitude que pode, e eu espero que isso aconteça, que até 2029 estejamos aqui a reinaugurar o Hotel da Guarda.
1: Já Carlos Abade, Presidente do Conselho Diretivo do Turismo de Portugal, afirmou que o hotel vai ser uma referência para a Guarda e para a região. O responsável também acredita que daqui a 2 anos a reabertura possa ser uma realidade.
4: Este ato hoje aqui, da assinatura deste contrato, marca de facto um momento importante, porque celebramos hoje um contrato de arrendamento por 50 anos, com opção de compra do imóvel, é uma novidade relativamente àquilo que foram os procedimentos anteriores, e de facto aqui com uma candidatura, com um adjudicatário que tem, pelo aquilo que é o seu prestação ao nível de outros investimentos que tem feito, aqui uma credibilidade acrescida no sentido de fazer aqui do Hotel Turismo da Guarda não apenas um hotel, mas sobretudo um hotel de referência para a Guarda e para a região. Aquilo que foi aqui dito e aquilo que também consta daquilo que foi a proposta é de facto aqui uma ambição grande de transformar neste hotel um hotel que seja diferenciador, que seja capaz de facto de atrair novos fluxos turísticos para a região e sobretudo ser aqui uma plataforma de desenvolvimento económico e social da Guarda e da região. E agora é o tempo de fazer um investimento e esperamos que no prazo de 2 anos a obra esteja concluída e a inauguração do hotel possa ser uma realidade.
1: O próximo passo é a apresentação do projeto e depois as obras que vão para o terreno.
4: O mais rapidamente possível, naturalmente que há agora um processo de aprovação dos projetos de arquitetura, mas naturalmente que eu espero que nos próximos meses a obra possa ter início, de forma a que no prazo de 2 anos o investimento esteja concluído e o hotel esteja aberto.
1: Para Domingos Correia, administrador e CEO do Grupo Arlis, onde está integrado o Grupo Lins, o valor do investimento poderá andar entre os 15 e os 20 milhões de euros. A ideia do grupo é apostar numa unidade de 5 estrelas, com spas e 2 piscinas, para que o hotel se torne atrativo ao longo do ano.
5: Pode andar muito entre 15 e 20 milhões. Estamos mais inclinados para fazer um hotel 5 estrelas, e onde vamos investir muito, que será na zona do spas, para que o hotel tenha vida sempre em permanência, quer de inverno, quer de verão. Fiquei muito surpreendido e deixe-me dizer uma coisa, fiquei assim, como é que está há 16 anos fechado? Nós temos aqui 6 meses ou 8 meses para execução de projetos. Nós só a partir de agora que podemos começar a trabalhar os projetos. Já começámos há 3 semanas, fiz cá a visita com o arquiteto, quando estive a discutir com ele os pormenores, que agora depois passo para a equipa, que acompanha isso, 6 ou 8 meses, para depois entrar na Câmara para licenciamento, e logo que a Câmara nos deu o projeto aprovado, as obras iniciaram de seguida, não é? Depois posso dizer assim, previsão de obra, temos aqui uma obra por 2 anos, 1 ano e meio a 2 anos.
1: Apesar do projeto ainda não estar concluído, Domingos Correia considera que o edifício tem muito potencial e enumerou já algumas ideias para o futuro, reforçando a criação do spas e das piscinas interiores e exteriores. O espaço dos quartos também vai sofrer alterações.
5: O interior vai mudar muita coisa. Tem muita parte de quartos que se mantém, tem ali quartos mais pequenos que a gente vai querer juntá-los para fazer quartos com outra qualidade. Há uma transformação grande que irá ser feita na zona interior dos espaços, que nos vai obrigar a fazer um investimento com 2 piscinas. O espaço exterior irá ser feito piscina nova, reformulada. Ainda não sabemos se iremos recuperar essa, se iremos demolir e fazer uma coisa nova e manter o espaço que temos, que não é muito. Dentro do que temos, vamos fazer aqui uma coisa agradável, piscina exterior, um bar de apoio, e é isso que temos que fazer.
1: Já foi assinado o contrato de arrendamento do Hotel Turismo na Guarda com o Grupo Lince. O arranque do novo ano letivo nos agrupamentos de escolas da Guarda fica marcado por preocupações com a escassez de assistentes operacionais, obras pendentes e faltas pontuais de docentes, mas também pelo lançamento de novas respostas de apoio à família. No agrupamento de escolas da Sé, o presidente da Associação de Pais e Encarregados de Educação, Hugo Fernandes, aponta o número insuficiente de assistentes operacionais como principal apreensão. O aumento de reformas entre estes profissionais, somado ao crescimento do número de alunos e ao rácios impostos pela legislação nacional, agrava a situação num agrupamento caracterizado por uma grande dispersão geográfica. Diante deste cenário, a Associação apela a uma articulação próxima entre o município e a direção da escola para mitigar os constrangimentos previstos.
6: De facto, é essa a nossa maior preocupação neste momento. Já reunimos a semana passada com a direção da escola e também com o município, porque o que temos assistido é o aumento do número de reformas de alguns assistentes operacionais. Se já havia dificuldades decorrentes da legislação nacional dos rácios de assistentes por número de alunos num agrupamento que tem uma grande diversidade e disparidade geográfica, isso é altamente penalizador para o nosso agrupamento. Isso ano passado tivemos dificuldade, este ano com a reforma de mais alguns assistentes, mais dificuldade haverá certamente, até porque há mais alunos. A nossa preocupação é essa, é que o município e a direção da escola articulem o mais próximo possível, no sentido de diminuir os constrangimentos que vão surgir, porque surgem decorrente da legislação nacional dos rácios, como eu disse. Diminuir os constrangimentos, mas é a nossa maior preocupação, sinceramente, para este novo ano letivo.
1: Além da escassez de pessoal não docente, Hugo Fernandes manifesta surpresa pelo facto de várias intervenções de manutenção logística nas instalações não terem sido realizadas durante o período de férias escolares, manifestando a expectativa que as falhas sejam corrigidas para permitir o normal arranque do ensino secundário.
6: Também algumas dificuldades logísticas na manutenção das escolas que tardam em resolver algumas situações que já tinham sido detectadas e que ainda não estão resolvidas, e que foi para nós uma surpresa, depois de umas férias em que a escola esteve disponível para os trabalhos de recuperação que eram necessários sem provocar constrangimento no curso das aulas, não foram realizados, mas esperamos que ainda durante esta semana algumas situações se resolvam e que o secundário já arranque sem constrangimentos.
1: Por outro lado, o início das apresentações de alunos teve de ser adiado por um dia no agrupamento de escolas da Sé devido à falta de professores. A Associação de Pais espera que os mecanismos de celeridade nas colocações funcionem eficazmente para suprir eventuais baixas médicas ao longo do ano e evitar que os alunos fiquem sem aulas.
6: Que estava previsto para ter começado na sexta-feira a apresentação, precisamente porque há falta de professores, e os professores têm 48 horas para aceitar, e por isso teve que ser aqui adiado um dia, sob pena de ter arrancado as aulas sem alguns professores em algumas turmas. E esperamos sinceramente que essa situação tenha sido resolvida, espero que sim, e espero que esta medida de celeridade nas colocações também resolva os problemas que iam acontecendo no ano passado, porque é normal, a partir do início do ano letivo, com a idade já avançada de alguns professores, que possam apresentar os seus certificados de incapacidade temporária, as suas baixas, e que situações mais prolongadas que sejam rapidamente resolvidas, no sentido de evitar que os alunos fiquem sem aulas e que penalizem o desenvolvimento do seu ano curricular normalmente.
1: Por seu lado, no agrupamento de escolas Afonso de Albuquerque, a Associação de Pais Encarregados de Educação destaca igualmente a carência de funcionários auxiliares, cuja gestão se encontra sob a tutela do município. Joaquim Hércio, da Associação de Pais, alerta que os rácios oficiais do Ministério da Educação se revelam desajustados da realidade, principalmente quando ocorrem ausências prolongadas de trabalhadores por motivos de doença.
7: Existem poucos funcionários. Claro que são funcionários que agora estão sob a tutela do município, embora este ano o município tenha proposto aos agrupamentos, portanto, assumir essa mesma responsabilidade, embora, como sabemos, formalmente essa tutela em termos de empregabilidade é do município. Mas eu não digo que o município está um pouco de mãos atadas também neste número de funcionários, na medida em que o Ministério se agarra sempre como resposta a uma maior, ou seja, a haver um maior número de auxiliares com rácios, não é? Ou seja, o número de crianças existentes. A verdade é que, como sempre, existem alguns funcionários que estão ausentes ou por motivos de doença ou por outros durante por períodos muito alargados, o que não permite, ou seja, os rácios são um pouco desajustados.
1: Apesar destas limitações de pessoal, o agrupamento apresenta este ano uma novidade com a oferta pública de escola a tempo inteiro vocacionada para o primeiro ciclo. Este serviço assegura o acolhimento das crianças entre as 7h30 e as 18h30 para dar resposta às necessidades dos horários das famílias.
7: Sublinhar algo de positivo que vai acontecer talvez pela primeira vez, que é uma oferta pública do que será a escola a tempo inteiro, é um primeiro passo, uma oferta que inclui uma organização conjunta com as AECs e com as CAFs, que permite às famílias ter uma oferta pública com a escola a assegurar um tempo mais alargado. Ou seja, isto envolve o primeiro ciclo, portanto a escola recebe as crianças por volta das 7h30 e até às 18h30, portanto, assegura, através de outras atividades, que as crianças possam manter na escola e assim responder às necessidades de muitas famílias no que é os seus horários laborais. Portanto, esta é uma novidade do nosso agrupamento, portanto, do agrupamento Afonso Albuquerque. Ela surge de uma forma adaptada, podemos dizer, com um horário que para alguns pais não é entendível, digamos, mas é o possível.
1: O regresso às aulas na Guarda efetiva-se na plenitude a partir de hoje até ao terceiro ciclo e fica marcado pela escassez de funcionários, atrasos em obras e uma nova oferta da escola a tempo inteiro. O ensino secundário retoma a atividade letiva na próxima segunda-feira, dia 21. Já são conhecidos os jogos dos campeonatos e das taças distritais de séniores da Associação de Futebol da Guarda. O arranque dos campeonatos está marcado para o próximo dia 27. A primeira jornada inclui os seguintes encontros: Manteigas, Vila Novenses, Figueirense, Vilar Formoso, Fornos de Algodres, Trancoso, Celurico, Aguiar da Beira, São Romão, Pinhel, Gouveia, Meda e Vila Cortês, Sabugal. A ronda inaugural da 2ª Divisão, que também está marcada para o dia 27, tem os seguintes jogos: Foscoa, Passos da Serra, Gonçalo, Casal de Cinza, Arcozelo, Freixo no Mão, Mileu, Vila Verde e Ceia, Futebol Clube, Palmares. Devido à desistência do guarda, Futebol Clube B, o Vila Franca das Naves folga na primeira jornada. Também foram a sorteio as taças distritais. A Taça de Honra tem a primeira eliminatória agendada para o dia 3 de janeiro e as fases seguintes serão nos dias 18 e 25 de abril, 2 de maio, e a final será ou no dia 8 ou 9 de maio no Sabugal. Quanto à Taça da 2ª Divisão, tem início no dia 21 de março e a final está marcada para o dia 21 de abril. No final dos sorteios, o presidente da Associação de Futebol da Guarda, Luís Brás, realçou que este ano há mais 3 clubes na 2ª Divisão. O dirigente acrescentou que as taças vão ser realizadas após o campeonato.
8: Temos mais clubes, do ano passado para este ano mais 3 clubes de séries. Tivemos a desistência à última hora da Guarda Futebol Clube Bessado, mas pronto, deixa de ter aqui o mérito, temos mais 3 clubes e um crescimento de quase 20% também dos clubes de séries. E vão iniciar naturalmente na mesma altura, porque é fácil de justificar, 11 clubes, 22 jornadas, mais 4 da taça dá 26. A primeira divisão é 26, são 26 jornadas, o que vai fazer com que elas acabem todas ao mesmo tempo e depois vão começar os oitavos finais da Taça de Honra, onde já fizemos os sorteios. A pré-eliminatória será realizada a 3 de janeiro, de propósito para depois os clubes todos iniciarem e conforme são eliminados acaba a época desportiva e assim também ajudar os clubes a que não se prolongue muito e, como toda a gente sabe, paguem mais um mês de competição.
1: A final da taça vai ser no Sabugal e poderá ser transmitida pelo Canal 11. O Luís Brás recorda que o ano passado a final decorreu em Fornos de Algodres e tem havido uma tentativa de descentralizar os eventos.
8: Descentralizar, a primeira Taça de Honra foi em direto foi na Guarda, a segunda foi em Ceia e a terceira há de ser no Sabugal. Centralizar e também, acima de tudo, também a infraestrutura desportiva. Se nós temos que dar a conhecer boas infraestruturas desportivas, porque se nós queremos mostrar a nossa realidade, também temos que mostrar o que é bom e, naturalmente, uma transmissão televisiva não pode ser em qualquer recinto desportivo e cabe-nos a nós também escolher o local, escolher, naturalmente, de acordo também com as ajudas das câmaras e etc. E dizer aqui que há uma forte colaboração da Câmara Municipal do Sabugal para que seja uma realidade e, acima de tudo, que vamos demonstrar, ou que nós queremos demonstrar sempre, é que aqui existem bons recintos esportivos com qualidade e que nós sabemos receber as pessoas nesse evento que é a final, que é o evento de maior envergadura na Associação Futebol da Guarda. Já está tudo concluído em relação a isso, vai haver preparação, porque é preciso também salvaguardar o relvado natural, e eles também já sabem disso, já está tudo conversado, já está tudo fechado.
1: Quanto à época desportiva, o presidente da Associação de Futebol da Guarda espera que impere o fair play e o convívio entre clubes e jogadores.
8: Espero, acima de tudo, que sejam campeonatos competitivos, que impere o fair play, responsabilidade dos agentes, dos jogadores e, no fundo, como todos desejamos, que o melhor que vença o campeonato, ou neste caso os campeonatos ou as taças, que é isso que nós queremos. Queremos, acima de tudo, que impere fair play. Nós ainda agora recentemente fomos galardoados pela bandeira da ética também, e é isso que nós queremos. Nós queremos cada vez mais impor a ética e a responsabilidade e toda a gente se divertir com os jogos. Naturalmente toda a gente gosta de ganhar, mas dentro das quatro linhas e mais nada, e quando acabar o jogo se divirtam, porque acima de tudo temos a falar de futebol amador e é isso que temos que olhar sempre, e o dia seguinte há dia de trabalho para a maior parte dos jogadores.
1: Já são conhecidos os jogos dos campeonatos distritais. A bola começa a rolar no dia 27 deste mês. 5 minutos para as 9 da manhã. Ponto final neste Jornal da Rádio F.

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já foi assinado o contrato de arrendamento do Hotel Turismo na Guarda com o Grupo Lince. O arranque do ano letivo nos agrupamentos de escolas da Guarda fica marcado por preocupações com escassez de assistentes operacionais, obras pendentes e faltas pontuais de docentes, mas também pelo lançamento de novas respostas de apoio às famílias. Já são conhecidos os jogos dos campeonatos e das taças distritais de séniores da Associação de Futebol da Guarda.

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3: Terça-feira, 15 de setembro, vamos agora conhecer a previsão do estado do tempo. Podemos contar com um dia de céu em geral pouco nublado ou limpo, apresentando-se muito nublado no litoral. O vento vai soprar fraco a moderado, por vezes forte, na faixa costeira e também nas terras altas a partir do meio da tarde. Está prevista uma descida dos valores da temperatura máxima. A máxima prevista para a Guarda hoje é de 29 graus, Viseu 30 e Castelo Branco 37 graus. Agora avançamos para a informação neste Jornal da Rádio F.

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1: Já foi assinado o contrato de arrendamento do Hotel Turismo com o Grupo Lins. A sessão que decorreu no espaço envolvente à piscina daquele equipamento hoteleiro, encerrado desde outubro de 2010, contou com a presença do Presidente da Câmara da Guarda, Sérgio Costa, e do Secretário de Estado do Turismo, Comércio e Serviços, Pedro Machado. O autarca salientou que se encerra um ciclo de 16 anos, com 5 tentativas, havendo pela primeira vez um nome, um contrato e uma data para a reabertura do hotel de turismo. Sérgio Costa disse que tem razões para acreditar que desta vez as obras de requalificação vão mesmo avançar e que a unidade hoteleira vai reabrir portas em 2029.
2: Estou mesmo convicto que é desta. Estou convicto com a forma como este processo foi feito, com lisura, com frontalidade, com legalidade, com lealdade entre as instituições. O que nos faz acreditar que verdadeiramente daqui a cerca de 2-3 anos o hotel possa estar a ser aberto ao público. Já visitámos o hotel, andámos por aqui algumas horas precisamente a visitar nas últimas semanas o hotel, já com o arquiteto que foi designado pelo grupo empresarial, um arquiteto que o seu nome diz tudo, tendo em conta o trabalho, o seu palmarés, o seu currículo profissional, e por isso hoje é um dia grande para a Guarda, porque pela primeira vez é assinado um contrato com cabeça, tronco e membros, de uma forma sustentada publicamente, e com um grupo que fala por si, tendo em conta o seu palmarés nacional e o trabalho que tem vindo a fazer ao longo destes últimos anos.
1: Uma opinião partilhada pelo Secretário de Estado do Turismo, Pedro Machado, que destacou a rapidez que este processo teve desde o mês de julho.
3: Acreditamos nós que no espaço de 2028-29 possamos estar aqui a fazer esta reinauguração. É importante dizê-lo que decorreu, do meu ponto de vista, num prazo quase recorde, em 6 meses praticamente foi possível fazermos aquilo que foi o resgate dos protocolos anteriores, elaborar o caderno de encargos, fazer um novo concurso. Já não só acredito, como tenho a certeza absoluta, o que estamos hoje aqui a fazer é a assinatura do contrato com a empresa que vai, a partir de agora, apresentar o projeto à Câmara Municipal, que já o está a desenhar, e a partir daqui lançar a obra física para a recuperação do hotel. Em segundo lugar, por daquilo que ouvimos, testemunho do próprio empresário, há uma ambição que ultrapassa aquilo que era talvez a expectativa até normal que estava criada para este hotel. É no fundo total de mais infraestrutura, reequilibrar e eventualmente até reequacionar alguns daqueles espaços que estão hoje disponíveis, transformá-los para maior comodidade, maior conforto e maior resposta àquilo que o mercado hoje exige. E em terceiro lugar, com, do meu ponto de vista, uma amplitude que pode, e eu espero que isso aconteça, que até 2029 estejamos aqui a reinaugurar o Hotel da Guarda.
1: Já Carlos Abade, presidente do Conselho Diretivo do Turismo de Portugal, afirmou que o hotel vai ser uma referência para a Guarda e para a região. O responsável também acredita que daqui a 2 anos a reabertura possa ser uma realidade.
4: Este ato hoje aqui, da assinatura deste contrato, marca de facto um momento importante, porque celebramos hoje um contrato de arrendamento por 50 anos, com opção de compra do imóvel. É uma novidade relativamente àquilo que foram os procedimentos anteriores e, de facto, aqui com uma candidatura, com um adjudicatário que tem, pelo aquilo que é o seu prestação ao nível de outros investimentos que tem feito, aqui uma credibilidade acrescida no sentido de fazer aqui do Hotel Turismo da Guarda não apenas um hotel, mas sobretudo um hotel de referência para a Guarda e para a região. Aquilo que foi aqui dito e aquilo que também consta daquilo que foi a proposta é de facto aqui uma ambição grande de transformar neste hotel um hotel que seja diferenciador, que seja capaz de facto de atrair novos fluxos turísticos para a região e sobretudo de ser aqui uma plataforma de desenvolvimento económico e social da Guarda e da região. E agora é o tempo de fazer um investimento e esperamos que no prazo de 2 anos a obra esteja concluída e a inauguração do hotel possa ser uma realidade.
1: O próximo passo é a apresentação do projeto e depois as obras que vão para o terreno.
4: O mais rapidamente possível. Naturalmente que há agora um processo de aprovação dos projetos de arquitetura, mas naturalmente que eu espero que nos próximos meses a obra possa ter início, de forma que no prazo de 2 anos o investimento esteja concluído e o hotel esteja aberto.
1: Para Domingos Correia, administrador e CEO do Grupo Arlis, onde está integrado o Grupo Lins, o valor do investimento poderá andar entre os 15 e os 20 milhões de euros. A ideia do grupo é apostar numa unidade de 5 estrelas, com spas e 2 piscinas, para que o hotel se torne atrativo ao longo do ano.
5: Pode andar muito entre 15 e 20 milhões. Estamos mais inclinados para fazer um hotel 5 estrelas, e onde vamos investir muito, que será na zona do spas, para que o hotel tenha vida sempre em permanência, quer de inverno, quer de verão. Fiquei muito surpreendido e deixe-me dizer uma coisa, fiquei assim, como é que está há 16 anos fechado? Nós temos aqui 6 meses ou 8 meses para execução de projetos. Nós só a partir de agora que podemos começar a trabalhar os projetos. Já começámos há 3 semanas, fiz cá a visita com o arquiteto, quando estive a discutir com eles por nós, que agora depois passo para a equipa, que acompanha isso, 6 ou 8 meses, para depois entrar na Câmara para o licenciamento, e logo que a Câmara nos deu o projeto aprovado, as obras iniciaram de seguida, não é? Depois posso dizer assim, previsão de obra, temos aqui uma obra por 2 anos, 1 ano e meio a 2 anos.
1: Apesar do projeto ainda não estar concluído, Domingos Correia considera que o edifício tem muito potencial e enumerou já algumas ideias para o futuro, reforçando a criação do spas e das piscinas interiores e exteriores. O espaço dos quartos também vai sofrer alterações.
5: O interior vai mudar muita coisa. Tem muita parte de quartos que se mantém, tem ali quartos mais pequenos que a gente vai querer juntá-los para fazer quartos com outra qualidade. Há uma transformação grande que irá ser feita na zona interior dos espaços, que nos vai obrigar a fazer um investimento com 2 piscinas. O espaço exterior irá ser feita piscina nova, reformulada. Não sabemos se iremos recuperar essa ou se iremos demolir e fazer uma coisa nova e manter o espaço que temos, que não é muito. Dentro do que temos, vamos fazer aqui uma coisa agradável, piscina exterior, um bar de apoio, e é isso que temos que fazer.
1: Já foi assinado o contrato de arrendamento do Hotel Turismo na Guarda com o grupo Lince. O arranque do novo ano letivo nos agrupamentos de escolas da Guarda fica marcado por preocupações com a escassez de assistentes operacionais, obras pendentes e faltas pontuais de docentes, mas também pelo lançamento de novas respostas de apoio à família. No agrupamento de escolas da Sé, o presidente da Associação de Pais e Encarregados de Educação, Hugo Fernandes, aponta o número insuficiente de assistentes operacionais como principal apreensão. O aumento de reformas entre estes profissionais, somado ao crescimento do número de alunos e ao rácios impostos pela legislação nacional, agrava a situação num agrupamento caracterizado por uma grande dispersão geográfica. Diante deste cenário, a Associação apela a uma articulação próxima entre o município e a direção da escola para mitigar os constrangimentos previstos.
6: De facto, é essa a nossa maior preocupação neste momento. Já reunimos a semana passada com a direção da escola e também com o município, porque o que temos assistido é ao aumento do número de reformas de alguns assistentes operacionais. Se já havia dificuldades decorrentes da legislação nacional dos rácios de assistentes por número de alunos num agrupamento que tem uma grande diversidade e disparidade geográfica, isso é altamente penalizador para o nosso agrupamento. Isso ano passado tivemos dificuldade, este ano com a reforma de mais alguns assistentes, mais dificuldade haverá certamente, até porque há mais alunos. A nossa preocupação é essa, é que o município e a direção da escola articulem o mais próximo possível, no sentido de diminuir os constrangimentos que vão surgir, porque surgem decorrente da legislação nacional dos gastos, como eu disse. Diminuir os constrangimentos, mas é a nossa maior preocupação, sinceramente, para este novo ano letivo.
1: Além da escassez de pessoal não docente, Hugo Fernandes manifesta surpresa pelo facto de várias intervenções de manutenção logística nas instalações não terem sido realizadas durante o período de férias escolares, manifestando a expectativa que as falhas sejam corrigidas para permitir o normal arranque do ensino secundário.
6: Também algumas dificuldades logísticas na manutenção das escolas que tardam em resolver algumas situações que já tinham sido tratadas e que ainda não estão resolvidas, e que foi para nós uma surpresa, depois de umas férias em que a escola teve disponível para os trabalhos de recuperação que eram necessários sem provocar constrangimentos no curso das aulas, não foram realizados, mas esperamos que ainda durante esta semana algumas situações se resolvam e que o secundário já arranque sem constrangimentos.
1: Por outro lado, o início das apresentações de alunos teve de ser adiado por um dia no agrupamento de escolas da Sé devido à falta de professores. A Associação de Pais espera que os mecanismos de celeridade nas colocações funcionem eficazmente para suprir eventuais baixas médicas ao longo do ano e evitar que os alunos fiquem sem aulas.
6: Estava previsto para ter começado na sexta-feira a apresentação precisamente porque há falta de professores e os professores têm 48 horas para aceitar. E por isso teve que ser aqui adiado um dia, sob pena de ter arrancado as aulas sem alguns professores em algumas turmas. E esperamos sinceramente que essa situação tenha sido resolvida, espero que sim, e espero que esta medida de celeridade nas colocações também resolva os problemas que iam acontecendo no ano passado, porque é normal, a partir do início do ano letivo, com a idade já avançada de alguns professores, que possam apresentar os seus certificados de incapacidade temporária, as suas baixas, e que situações mais prolongadas que sejam rapidamente resolvidas no sentido de evitar que os alunos fiquem sem aulas e que penalizem o desenvolvimento do seu ano curricular normalmente.
1: Por seu lado, no agrupamento de escolas Afonso de Albuquerque, a Associação de Pais Encarregados de Educação destaca igualmente a carência de funcionários auxiliares cuja gestão se encontra sob a tutela do município. Joaquim Nércio, da Associação de Pais, alerta que os rácios oficiais do Ministério da Educação se revelam desajustados da realidade, principalmente quando ocorrem ausências prolongadas de trabalhadores por motivos de doença.
7: Existem poucos funcionários. Claro que são funcionários que agora estão sob a tutela do município, embora este ano o município tenha proposto aos agrupamentos, portanto, assumir essa mesma responsabilidade, embora, como sabemos, formalmente, essa tutela em termos de empregabilidade é do município. Mas eu não digo que o município está um pouco desatadas também neste número de funcionários, na medida em que o Ministério se agarra sempre como resposta a uma maior, ou seja, a haver um maior número de auxiliares com os rácios, né? Ou seja, o número de crianças existentes. A verdade é que, como sempre, existem alguns funcionários que estão ausentes ou por motivos de doença ou por outros durante períodos muito alargados, o que não permite, ou seja, os rácios são um pouco desajustados.
1: Apesar destas limitações de pessoal, o grupamento apresenta este ano uma novidade com a oferta pública de escola a tempo inteiro vocacionada para o primeiro ciclo. Esse serviço assegura o acolhimento das crianças entre as 7h30 e as 18h30 para dar resposta às necessidades dos horários das famílias.
7: Sublinhar algo de positivo que vai acontecer talvez pela primeira vez, que é uma oferta pública do que será a escola a tempo inteiro, é um primeiro passo, uma oferta que inclui uma organização conjunta com as AECs e com as CAFs, que permite às famílias ter uma oferta pública com a escola a assegurar um tempo mais alargado. Ou seja, isto envolve o primeiro ciclo, portanto a escola recebe as crianças por volta das 7h30 e até às 18h30, portanto, assegura, através de outras atividades, que as crianças possam manter na escola e assim responder às necessidades de muitas famílias no que é os seus horários laborais. Portanto, esta é uma novidade do nosso agrupamento, portanto, do agrupamento Afonso Albuquerque. Ela surge de uma forma adaptada, podemos dizer, com um horário que para alguns pais não é entendível, digamos, mas é o possível.
1: O regresso às aulas na Guarda efetiva-se na plenitude a partir de hoje até ao terceiro ciclo e fica marcado pela escassez de funcionários, atrasos em obras e uma nova oferta da escola a tempo inteiro. O ensino secundário retoma a atividade letiva na próxima segunda-feira, dia 21. Já são conhecidos os jogos dos campeonatos e das taças distritais de séniores da Associação de Futebol da Guarda. O arranque dos campeonatos está marcado para o próximo dia 27. A primeira jornada inclui os seguintes encontros: Manteigas, Vila Novenses, Figueirense, Vilar Formoso, Fornos de Algodres, Trancoso, Celurico, Aguiar da Beira, São Romão, Pinhel, Gouveia, Meda e Vila Cortês, Sabugal. A ronda inaugural da 2ª Divisão, que também está marcada para o dia 27, tem os seguintes jogos: Foscoa, Passos da Serra, Gonçalo, Casal de Cinza, Arcozelo, Freixo no Mão, Mileu, Vila Verde e Ceia, Futebol Clube, Palmares. Devido à desistência do Guarda, Futebol Clube B, o Vila Franca das Naves folga na primeira jornada. Também foram a sorteio as taças distritais. A Taça de Honra tem a primeira eliminatória agendada para o dia 3 de janeiro e as fases seguintes serão nos dias 18 e 25 de abril, 2 de maio, e a final será ou no dia 8 ou 9 de maio no Sabugal. Quanto à Taça da Segunda Divisão, tem início no dia 21 de março e a final está marcada para o dia 21 de abril. No final dos sorteios, o presidente da Associação de Futebol da Guarda, Luís Brás, realçou que este ano há mais 3 clubes na segunda divisão. O dirigente acrescentou que as taças vão ser realizadas após o campeonato.
8: Temos mais clubes, do ano passado para este ano mais 3 clubes de séries. Tivemos a desistência à última hora da Guarda Futebol Clube Bessado, mas pronto, deixa de ter aqui o mérito, temos mais 3 clubes e um crescimento de quase 20% também dos clubes séniores. E vão iniciar naturalmente na mesma altura, porque é fácil de justificar, 11 clubes, 22 jornadas, mais 4 da taça dá 26. A primeira divisão é 26, são 26 jornadas, o que vai fazer com que elas acabem todas ao mesmo tempo e depois vão começar os oitavos finais da Taça de Honra, onde já fizemos os sorteios. A pré-eliminatória será realizada a 3 de janeiro, de propósito para depois os clubes todos iniciarem e conforme são eliminados acaba a época desportiva, e assim também ajudar os clubes a que não se prolongue muito e, como toda a gente sabe, paguem mais um mês de competição.
1: A final da taça vai ser no Sabugal e poderá ser transmitida pelo Canal 11. O Luís Brás recorda que o ano passado a final decorreu em Fornos de Algodres e tem havido uma tentativa de descentralizar os eventos.
8: Descentralizar, a primeira Taça de Honra que foi em direto foi na Guarda, a segunda foi em Ceia e a terceira há de ser no Sabugal. Centralizar e também, acima de tudo, também a infraestrutura desportiva, se nós temos que dar a conhecer boas infraestruturas desportivas, porque se nós queremos mostrar a nossa realidade, também temos que mostrar o que é bom, e naturalmente uma transmissão televisiva não pode ser em qualquer recinto desportivo, e cabe-nos a nós também escolher o local, escolher naturalmente de acordo também com as ajudas das câmaras e etc, e dizer aqui que há uma forte colaboração da Câmara Municipal do Sabugal para que seja uma realidade, e acima de tudo que vamos demonstrar, ou que nós queremos demonstrar sempre, é que aqui existem bons recintos esportivos com qualidade e que nós sabemos receber as pessoas nesse evento que é a final, que é o evento de maior envergadura na Associação Futebol da Guarda. Já está tudo concluído em relação a isso, vai haver preparação, porque é preciso também salvaguardar o relvado natural, e eles também já sabem disso, já está tudo conversado, já está tudo fechado.
1: Quanto à época desportiva, o presidente da Associação de Futebol da Guarda espera que impere o fair play e o convívio entre clubes e jogadores.
8: Espero acima de tudo que sejam campeonatos competitivos, que impere o fair play, responsabilidade dos agentes, dos jogadores, e no fundo, como todos desejamos, que o melhor que vença o campeonato, ou neste caso os campeonatos ou as taças, que é isso que nós queremos, acima de tudo que impere fair play. Nós ainda agora recentemente fomos galardoados pela bandeira da ética também, e é isso que nós queremos cada vez mais impor a ética e a responsabilidade, e toda a gente se divertir com jogos. Naturalmente toda a gente gosta de ganhar, mas dentro das quatro linhas e mais nada, e quando acabar o jogo se divirtam, porque acima de tudo estamos a falar de futebol amador, e é isso que temos que olhar sempre, e o dia seguinte há dia de trabalho para a maior parte dos jogadores.
1: Já são conhecidos os jogos dos campeonatos distritais. A bola começa a rolar no dia 27 deste mês.

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Rádio F. São 11:30. 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

foi assinado o contrato de arrendamento do Hotel Turismo na Guarda com o Grupo Lince. O arranque do ano letivo nos agrupamentos de escolas da Guarda fica marcado por preocupações com escassez de assistentes operacionais, obras pendentes e faltas pontuais de docentes, mas também pelo lançamento de novas respostas de apoio às famílias. Já são conhecidos os jogos dos campeonatos e das taças distritais de séniores da Associação de Futebol da Guarda.

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3: Terça-feira, 15 de setembro, vamos agora conhecer a previsão do estado do tempo. Podemos contar com um dia de céu em geral pouco nublado ou limpo, apresentando-se muito nublado no litoral. O vento vai soprar fraco a moderado, por vezes forte, na faixa costeira e também nas terras altas a partir do meio da tarde. Está prevista uma descida dos valores da temperatura máxima. A máxima prevista para a Guarda hoje é de 29 graus, Viseu 30 e Castelo Branco 37 graus. Agora avançamos para a informação neste Jornal da Rádio F.

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1: Já foi assinado o contrato de arrendamento do Hotel Turismo com o Grupo Lins. A sessão que decorreu no espaço envolvente à piscina daquele equipamento hoteleiro, encerrado desde outubro de 2010, contou com a presença do Presidente da Câmara da Guarda, Sérgio Costa, e do Secretário de Estado do Turismo, Comércio e Serviços, Pedro Machado. O autarca salientou que se encerra um ciclo de 16 anos, com 5 tentativas, havendo pela primeira vez um nome, um contrato e uma data para a reabertura do hotel de turismo. Sérgio Costa disse que tem razões para acreditar que desta vez as obras de requalificação vão mesmo avançar e que a unidade hoteleira vai reabrir portas em 2029.
2: Estou mesmo convicto que é desta. Estou convicto com a forma como este processo foi feito, com lisura, com frontalidade, com legalidade, com lealdade entre as instituições. O que nos faz acreditar que verdadeiramente daqui a cerca de 2-3 anos o hotel possa estar a ser aberto ao público. Já visitámos o hotel, andámos por aqui algumas horas precisamente a visitar, nas últimas semanas, o hotel, já com o arquiteto que foi designado pelo grupo empresarial, um arquiteto que o seu nome diz tudo, tendo em conta o trabalho, o seu palmarés, o seu currículo profissional, e por isso hoje é um dia grande para a Guarda, porque pela primeira vez é assinado um contrato com cabeça, tronco e membros, de uma forma sustentada publicamente, e com um grupo que fala por si, tendo em conta o seu palmarés nacional e o trabalho que tem vindo a fazer ao longo destes últimos anos.
1: Uma opinião partilhada pelo Secretário de Estado do Turismo, Pedro Machado, que destacou a rapidez que este processo teve desde o mês de julho.
3: Acreditamos nós que no espaço de 2028-29 possamos estar aqui a fazer esta reinauguração. É importante dizê-lo que correu, do meu ponto de vista, num prazo quase recorde, em 6 meses praticamente foi possível fazermos aquilo que foi o resgate dos protocolos anteriores, elaborar o caderno de encargos, fazer o novo concurso. Já não só acredito, como tenho a certeza absoluta, o que estamos hoje aqui a fazer é a assinatura do contrato com a empresa que vai, a partir de agora, apresentar o projeto à Câmara Municipal, que já o está a desenhar, e a partir daqui lançar a obra física para a recuperação do hotel. Em segundo lugar, por daquilo que ouvimos, testemunho do próprio empresário, há uma ambição que ultrapassa aquilo que era talvez a expectativa até normal que estava criada para este hotel. É no fundo dotá-lo de mais infraestrutura, reequilibrar e eventualmente até reequacionar alguns daqueles espaços que estão hoje disponíveis, transformá-los para maior comodidade, maior conforto e maior resposta àquilo que o mercado hoje exige. E em terceiro lugar, com, do meu ponto de vista, uma amplitude que pode, e eu espero que isso aconteça, que até 2029 estejamos aqui a reinaugurar o Hotel da Guarda.
1: Já Carlos Abade, presidente do Conselho Diretivo do Turismo de Portugal, afirmou que o hotel vai ser uma referência para a Guarda e para a região. O responsável também acredita que daqui a 2 anos a reabertura possa ser uma realidade.
4: Este ato hoje aqui, da assinatura deste contrato, marca de facto um momento importante, porque celebramos hoje um contrato de arrendamento por 50 anos, com opção de compra do imóvel. É uma novidade relativamente àquilo que foram os procedimentos anteriores, e de facto aqui com uma candidatura, com um adjudicatário que tem, pelo aquilo que é o seu prestação ao nível de outros investimentos que tem feito, aqui uma credibilidade acrescida no sentido de fazer aqui do Hotel Turismo da Guarda não apenas um hotel, mas sobretudo um hotel de referência para a Guarda e para a região. Aquilo que foi aqui dito e aquilo que também consta daquilo que foi a proposta é de facto aqui uma ambição grande de transformar neste hotel um hotel que seja diferenciador, que seja capaz de facto de atrair novos fluxos turísticos para a região e sobretudo ser aqui uma plataforma de desenvolvimento económico e social da Guarda e da região. E agora é o tempo de fazer um investimento e esperamos que no prazo de 2 anos a obra esteja concluída e a inauguração do hotel possa ser uma realidade.
1: O próximo passo é a apresentação do projeto e depois as obras que vão para o terreno.
4: O mais rapidamente possível. Naturalmente que há agora um processo de aprovação dos projetos de arquitetura, mas naturalmente que eu espero que nos próximos meses a obra possa ter início, de forma que no prazo de 2 anos o investimento esteja concluído e o hotel esteja aberto.
1: Para Domingos Correia, administrador e CEO do Grupo Arlis, onde está integrado o Grupo Lins, o valor do investimento poderá andar entre os 15 e os 20 milhões de euros. A ideia do grupo é apostar numa unidade de 5 estrelas, com spas e 2 piscinas, para que o hotel se torne atrativo ao longo do ano.
5: Pode andar muito entre 15 e 20 milhões. Ficamos mais inclinados para fazer um hotel 5 estrelas, e onde vamos investir muito, que será na zona do spas, para que o hotel tenha vida sempre em permanência, quer de inverno, quer de verão. Fiquei muito surpreendido e deixe-me dizer uma coisa, fiquei assim, como é que está há 16 anos fechado? Nós temos aqui 6 meses ou 8 meses para execução de projetos. Nós só a partir de agora que podemos começar a trabalhar os projetos. Já começámos há 3 semanas, fiz cá a visita com o arquiteto, quando estive a discutir com ele os pormenores, que agora depois passo para a equipa, que acompanha isso, 6 ou 8 meses, para depois entrar na Câmara para o licenciamento, e logo que a Câmara nos deu o projeto aprovado, as obras iniciaram de seguida, não é? Depois posso dizer assim, previsão de obra, temos aqui uma obra para 2 anos, 1 ano e meio a 2 anos.
1: Apesar do projeto ainda não estar concluído, Domingos Correia considera que o edifício tem muito potencial e enumerou já algumas ideias para o futuro, reforçando a criação do spas e das piscinas interiores e exteriores. O espaço dos quartos também vai sofrer alterações.
5: O interior vai mudar muita coisa. Tem muita parte de quartos que se mantém, tem ali quartos mais pequenos que a gente vai querer juntá-los para fazer quartos com outra qualidade. Há uma transformação grande que irá ser feita na zona interior do espaço, que nos vai obrigar a fazer um investimento com 2 piscinas. O espaço exterior irá ser feita piscina nova, reformulada. Não sabemos se iremos recuperar essa, se iremos demolir e fazer uma coisa nova e manter o espaço que temos, que não é muito. Dentro do que temos, vamos fazer aqui uma casa agradável, piscina exterior, um bar de apoio, e é isso que temos que fazer.
1: Já foi assinado o contrato de arrendamento do Hotel Turismo na Guarda com o grupo Lince. O arranque do novo ano letivo nos agrupamentos de escolas da Guarda fica marcado por preocupações com a escassez de assistentes operacionais, obras pendentes e faltas pontuais de docentes, mas também pelo lançamento de novas respostas de apoio à família. No agrupamento de escolas da Sé, o presidente da Associação de Pais e Encarregados de Educação, Hugo Fernandes, aponta o número insuficiente de assistentes operacionais como principal apreensão. O aumento de reformas entre estes profissionais, somado ao crescimento do número de alunos e ao rácio impostos pela legislação nacional, agrava a situação num agrupamento caracterizado por uma grande dispersão geográfica. Diante deste cenário, a Associação apela a uma articulação próxima entre o município e a direção da escola para mitigar os constrangimentos previstos.
6: De facto, é essa a nossa maior preocupação neste momento. Já reunimos a semana passada com a direção da escola e também com o município, porque o que temos assistido é ao aumento do número de reformas de alguns assistentes operacionais. Se já havia dificuldades decorrentes da legislação nacional dos rácios de assistentes por número de alunos num agrupamento que tem uma grande diversidade e disparidade geográfica, isso é altamente penalizador para o nosso agrupamento. Isso ano passado tivemos dificuldade, este ano com a reforma de mais alguns assistentes, mais dificuldade haverá certamente, até porque há mais alunos. A nossa preocupação é essa, é que o município e a direção da escola articulem o mais próximo possível, no sentido de diminuir os constrangimentos que vão surgir, porque surgem decorrente da legislação nacional dos gastos, como eu disse. Diminuir os constrangimentos, mas é a nossa maior preocupação, sinceramente, para este novo ano letivo.
1: Além da escassez de pessoal não docente, Hugo Fernandes manifesta surpresa pelo facto de várias intervenções de manutenção logística nas instalações não terem sido realizadas durante o período de férias escolares, manifestando a expectativa que as falhas sejam corrigidas para permitir o normal arranque do ensino secundário.
6: Também algumas dificuldades logísticas na manutenção das escolas que tardam em resolver algumas situações que já tinham sido tratadas e que ainda não estão resolvidas, e que foi para nós uma surpresa, depois de umas férias em que a escola esteve disponível para os trabalhos de recuperação que eram necessários sem provocar constrangimento no curso das aulas, não foram realizados, mas esperamos que ainda durante esta semana algumas situações se resolvam e que o secundário já arranque sem constrangimentos.
1: Por outro lado, o início das apresentações de alunos teve de ser adiado por um dia no agrupamento de escolas da Sé devido à falta de professores. A Associação de Pais espera que os mecanismos de celeridade nas colocações funcionem eficazmente para suprir eventuais baixas médicas ao longo do ano e evitar que os alunos fiquem sem aulas.
6: Estava previsto para ter começado na sexta-feira a apresentação precisamente porque há falta de professores e os professores têm 48 horas para aceitar. E por isso teve que ser aqui adiado um dia, sob pena de ter arrancado as aulas sem alguns professores em algumas turmas. E esperamos sinceramente que essa situação tenha sido resolvida, espero que sim, e espero que esta medida de celeridade nas colocações também resolva os problemas que iam acontecendo no ano passado, porque é normal, a partir do início do ano letivo, com a idade já avançada de alguns professores, que possam apresentar os seus certificados de incapacidade temporária, as suas baixas, e que situações mais prolongadas que sejam rapidamente resolvidas no sentido de evitar que os alunos fiquem sem aulas e que penalizem o desenvolvimento do seu ano curricular normalmente.
1: Por seu lado, no agrupamento de escolas Afonso de Albuquerque, a Associação de Pais Encarregados de Educação destaca igualmente a carência de funcionários auxiliares cuja gestão se encontra sob a tutela do município. Joaquim Hércio, da Associação de Pais, alerta que os rácios oficiais do Ministério da Educação se revelam desajustados da realidade, principalmente quando ocorrem ausências prolongadas de trabalhadores por motivos de doença.
7: Existem poucos funcionários, claro que são funcionários que agora estão sob a tutela do município, embora este ano o município tenha proposto aos agrupamentos, portanto, assumir essa mesma responsabilidade, embora, como sabemos, formalmente, essa tutela em termos de empregabilidade é do município. Mas eu não digo que o município está um pouco de mãos atadas também neste número de funcionários, na medida em que o Ministério se agarra sempre como resposta a uma maior, ou seja, a ter um maior número de auxiliares com os rácios, né? Ou seja, o número de crianças existentes. A verdade é que, como sempre, existem alguns funcionários que estão ausentes ou por motivos de doença ou por outros durante por períodos muito alargados, o que não permite, ou seja, os rácios são um pouco desajustados.
1: Apesar destas limitações de pessoal, o grupamento apresenta este ano uma novidade com a oferta pública de escola a tempo inteiro vocacionada para o primeiro ciclo. Este serviço assegura o acolhimento das crianças entre as 7h30 e as 18h30 para dar resposta às necessidades dos horários das famílias.
7: Sublinhar algo de positivo que vai acontecer talvez pela primeira vez, que é uma oferta pública do que será a escola a tempo inteiro, é um primeiro passo, uma oferta que inclui uma organização conjunta com as AECs e com as CAFs, que permite às famílias ter uma oferta pública com a escola a assegurar um tempo mais alargado. Ou seja, isto envolve o primeiro ciclo, portanto a escola recebe as crianças por volta das 7h30 e até às 18h30, portanto, assegura, através de outras atividades, que as crianças possam manter na escola e assim responder às necessidades de muitas famílias no que é os seus horários laborais. Portanto, esta é uma novidade do nosso agrupamento, portanto, do agrupamento Afonso Albuquerque. Ela surge de uma forma adaptada, podemos dizer, com um horário que para alguns pais não é entendível, digamos, mas é o possível.
1: O regresso às aulas na Guarda efetiva-se na plenitude a partir de hoje até ao terceiro ciclo e fica marcado pela escassez de funcionários, atrasos em obras e uma nova oferta da escola a tempo inteiro. O ensino secundário retoma a atividade letiva na próxima segunda-feira, dia 21. Já são conhecidos os jogos dos campeonatos e das taças distritais de séniores da Associação de Futebol da Guarda. O arranque dos campeonatos está marcado para o próximo dia 27. A primeira jornada inclui os seguintes encontros: Manteigas, Vilanovenses, Figueirense, Vilar Formoso, Fornos de Algodres, Trancoso, Celurico, Aguiar da Beira, São Romão, Pinhel, Gouveia, Meda e Vila Cortês, Sabugal. A ronda inaugural da 2ª Divisão, que também está marcada para o dia 27, tem os seguintes jogos: Foscoa, Passos da Serra, Gonçalo, Casal de Cinza, Arcozelo, Freixo no Mão, Mileu, Vila Verde e Ceia, Futebol Clube, Palmares. Devido à desistência do Guarda, Futebol Clube B, o Vila Franca das Naves folga na primeira jornada. Também foram a sorteio as taças distritais. A Taça de Honra tem a primeira eliminatória agendada para o dia 3 de janeiro e as fases seguintes serão nos dias 18 e 25 de abril, 2 de maio, e a final será ou no dia 8 ou 9 de maio no Sabugal. Quanto à Taça da 2ª Divisão, tem início no dia 21 de março e a final está marcada para o dia 21 de abril. No final dos sorteios, o presidente da Associação de Futebol da Guarda, Luís Brás, realçou que este ano há mais 3 clubes na 2ª Divisão. O dirigente acrescentou que as taças vão ser realizadas após o campeonato.
8: Temos mais clubes, do ano passado para este ano mais 3 clubes de séries. Tivemos a desistência à última hora da Guarda Futebol Clube Bessado, mas pronto, deixa de ter aqui o mérito, temos mais 3 clubes e um crescimento de quase 20% também dos clubes séniores. E vão iniciar naturalmente na mesma altura, porque é fácil de justificar, 11 clubes, 22 jornadas, mais 4 da taça dá 26. A primeira divisão é 26, são 26 jornadas, o que vai fazer com que elas acabem todas ao mesmo tempo e depois vão começar os oitavos finais da Taça de Honra, onde já fizemos os sorteios. A pré-eliminatória será realizada a 3 de janeiro, de propósito para depois os clubes todos iniciarem e conforme são eliminados acaba a época desportiva e assim também ajudar os clubes a que não se prolongue muito e, como toda a gente sabe, paguem mais um mês de competição.
1: A final da taça vai ser no Sabugal e poderá ser transmitida pelo Canal 11. Luís Brás recorda que o ano passado a final decorreu em Fornos de Algodres e tem havido uma tentativa de descentralizar os eventos.
8: Descentralizar, a primeira Taça de Honra foi em direto foi na Guarda, a segunda foi em Ceia e a terceira há de ser no Sabugal. Centralizar e também, acima de tudo, também a infraestrutura desportiva, se nós temos que dar a conhecer boas infraestruturas desportivas, porque se nós queremos mostrar a nossa realidade, também temos que mostrar o que é bom e naturalmente uma transmissão televisiva não pode ser em qualquer recinto desportivo e cabe-nos a nós também escolher o local, escolher naturalmente de acordo também com as ajudas das câmaras e etc. E dizer aqui que há uma forte colaboração da Câmara Municipal do Sabugal para que seja uma realidade e acima de tudo que vamos demonstrar ou que nós queremos demonstrar sempre é que aqui existem bons recintos esportivos com qualidade e que nós sabemos receber as pessoas nesse evento que é a final, que é o evento de maior envergadura na Associação Futebol da Guarda. Já está tudo concluído em relação a isso, vai haver preparação, porque é preciso também salvaguardar o relvado natural, e eles também já sabem disso, já está tudo conversado, já está tudo fechado.
1: Quanto à época desportiva, o presidente da Associação de Futebol da Guarda espera que impere o fair play e o convívio entre clubes e jogadores.
8: Espero acima de tudo que sejam campeonatos competitivos, que impere o fair play, responsabilidade dos agentes, dos jogadores e, no fundo, como todos desejamos, que o melhor que vença o campeonato, ou neste caso os campeonatos ou as taças, que é isso que nós queremos, acima de tudo que impere o fair play. Nós inauguramos recentemente fomos galardoados pela bandeira da ética também, e é isso que nós queremos. Nós queremos cada vez mais impor a ética e a responsabilidade e toda a gente se divertir com jogos. Naturalmente toda a gente gosta de ganhar, mas dentro das quatro linhas e mais nada, e quando acabar o jogo se divirtam, porque acima de tudo temos a falar de futebol amador e é isso que temos que olhar sempre, e o dia seguinte há dia de trabalho para a maior parte dos jogadores.
1: Já são conhecidos os jogos dos campeonatos distritais. A bola começa a rolar no dia 27 deste mês.
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Já foi assinado o contrato de arrendamento do Hotel Turismo na Guarda com o Grupo Lince. O arranque do ano letivo nos agrupamentos de escolas da Guarda fica marcado por preocupações com escassez de assistentes operacionais, obras pendentes e faltas pontuais de docentes, mas também pelo lançamento de novas respostas de apoio às famílias. Já são conhecidos os jogos dos campeonatos e das taças distritais de séniores da Associação de Futebol da Guarda.

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0: Informação com Pedro Paula.
1: Já foi assinado o contrato de arrendamento do Hotel Turismo com o Grupo Lins. A sessão que decorreu no espaço envolvente à piscina daquele equipamento hoteleiro, encerrado desde outubro de 2010, contou com a presença do Presidente da Câmara da Guarda, Sérgio Costa, e do Secretário de Estado do Turismo, Comércio e Serviços, Pedro Machado. O autarca salientou que se encerra um ciclo de 16 anos, com 5 tentativas, havendo pela primeira vez um nome, um contrato e uma data para a reabertura do hotel de turismo. Sérgio Costa disse que tem razões para acreditar que desta vez as obras de requalificação vão mesmo avançar e que a unidade hoteleira vai reabrir portas em 2029.
2: Estou mesmo convicto que é desta. Estou convicto com a forma como este processo foi feito, com lisura, com frontalidade, com legalidade, com lealdade entre as instituições. O que nos faz acreditar que verdadeiramente daqui a cerca de 2-3 anos o hotel possa estar a ser aberto ao público. Já visitámos o hotel, andámos por aqui algumas horas precisamente a visitar nas últimas semanas o hotel, já com o arquiteto que foi designado pelo grupo empresarial, um arquiteto que o seu nome diz tudo, tendo em conta o trabalho, o seu palmarés, o seu currículo profissional, e por isso hoje é um dia grande para a Guarda, porque pela primeira vez é assinado um contrato com cabeça, tronco e membros, de uma forma sustentada publicamente, e com um grupo que fala por si, tendo em conta o seu palmarés nacional e o trabalho que tem vindo a fazer ao longo destes últimos anos.
1: Uma opinião partilhada pelo Secretário de Estado do Turismo, Pedro Machado, que destacou a rapidez que este processo teve desde o mês de julho.
3: Acreditamos nós que no espaço de 2028-29 possamos estar aqui a fazer esta reinauguração. É importante dizê-lo que correu, do meu ponto de vista, num prazo quase recorde, em 6 meses praticamente foi possível fazermos aquilo que foi o resgate dos protocolos anteriores, elaborar o caderno de encargos, fazer o novo concurso. Já não só acredito, como tenho a certeza absoluta, o que estamos hoje aqui a fazer é a assinatura do contrato com a empresa que vai, a partir de agora, apresentar o projeto à Câmara Municipal, que já o está a desenhar, e a partir daqui lançar a obra física para a recuperação do hotel. Em segundo lugar, por daquilo que ouvimos, testemunho do próprio empresário, há uma ambição que ultrapassa aquilo que era talvez a expectativa até normal que estava criada para este hotel. É no fundo total de mais infraestrutura, reequilibrar e eventualmente até reequacionar alguns daqueles espaços que estão hoje disponíveis, transformá-los para maior comodidade, maior conforto e maior resposta àquilo que o mercado hoje exige. E em terceiro lugar, com, do meu ponto de vista, uma amplitude que pode, e eu espero que isso aconteça, que até 2029 estejamos aqui a reinaugurar o Hotel da Guarda.
1: Já Carlos Abade, presidente do Conselho Diretivo do Turismo de Portugal, afirmou que o hotel vai ser uma referência para a Guarda e para a região. O responsável também acredita que daqui a 2 anos a reabertura possa ser uma realidade.
4: Este ato hoje aqui, da assinatura deste contrato, marca de facto um momento importante, porque celebramos hoje um contrato de arrendamento por 50 anos, com opção de compra do imóvel, é uma novidade relativamente àquilo que foram os procedimentos anteriores, e de facto aqui com uma candidatura, com um adjudicatário que tem, pelo aquilo que é o seu prestação ao nível de outros investimentos que tem feito, aqui uma credibilidade acrescida no sentido de fazer aqui do Hotel Turismo da Guarda não apenas um hotel, mas sobretudo um hotel de referência para a Guarda e para a região. Aquilo que foi aqui dito e aquilo que também consta daquilo que foi a proposta é de facto aqui uma ambição grande de transformar neste hotel um hotel que seja diferenciador, que seja capaz de facto de atrair novos fluxos turísticos para a região e sobretudo de ser aqui uma plataforma de desenvolvimento económico e social da Guarda e da região. E agora é o tempo de fazer um investimento e esperamos que no prazo de 2 anos a obra esteja concluída e a inauguração do hotel possa ser uma realidade.
1: O próximo passo é a apresentação do projeto e depois as obras que vão para o terreno.
4: O mais rapidamente possível, naturalmente que há agora um processo de aprovação dos projetos de arquitetura, mas naturalmente que eu espero que nos próximos meses a obra possa ter início, de forma que no prazo de 2 anos o investimento esteja concluído e o hotel esteja aberto.
1: Para Domingos Correia, administrador e CEO do Grupo Arlis, onde está integrado o Grupo Lins, o valor do investimento poderá andar entre os 15 e os 20 milhões de euros. A ideia do grupo é apostar numa unidade de 5 estrelas, com spas e 2 piscinas, para que o hotel se torne atrativo ao longo do ano.
5: Pode andar muito entre 15 e 20 milhões. Estamos mais inclinados para fazer um hotel 5 estrelas, e onde vamos investir muito, que será na zona do espaço, para que o hotel tenha vida sempre em permanência, quer de inverno, quer de verão. Fiquei muito surpreendido e deixe-me dizer uma coisa, fiquei assim, como é que está há 16 anos fechado? Nós temos aqui 6 meses ou 8 meses para execução de projetos. Nós só a partir de agora que podemos começar a trabalhar os projetos. Já começámos há 3 semanas, fiz cá a visita com o arquiteto, quando estive a discutir com eles por nós, que agora depois passo para a equipa, que acompanha isso, 6 ou 8 meses, para depois entrar na Câmara para licenciamento, e logo que a Câmara nos deu o projeto aprovado, as obras iniciaram de seguida, não é? Depois posso dizer assim, previsão de obra, temos aqui uma obra por 2 anos, um ano e meio a 10 anos.
1: Apesar do projeto ainda não estar concluído, Domingos Correia considera que o edifício tem muito potencial e enumerou já algumas ideias para o futuro, reforçando a criação do spas e das piscinas interiores e exteriores. O espaço dos quartos também vai sofrer alterações.
5: O interior vai mudar muita coisa. Tem muita parte de quartos que se mantém, tem ali quartos mais pequenos que a gente vai querer juntá-los para fazer quartos com outra qualidade. Há uma transformação grande que irá ser feita na zona interior dos espaços, que nos vai obrigar a fazer um investimento com 2 piscinas. O espaço exterior irá ser feita piscina nova, reformulada. Não sabemos se iremos recuperar essa ou se iremos demolir e fazer uma coisa nova e manter o espaço que temos, que não é muito. Dentro do que temos, vamos fazer aqui uma coisa agradável, piscina exterior, um bar de apoio, e é isso que temos que fazer.
1: Já foi assinado o contrato de arrendamento do Hotel Turismo na Guarda com o grupo Lince. O arranque do novo ano letivo nos agrupamentos de escolas da Guarda fica marcado por preocupações com a escassez de assistentes operacionais, obras pendentes e faltas pontuais de docentes, mas também pelo lançamento de novas respostas de apoio à família. No agrupamento de escolas da Sé, o presidente da Associação de Pais e Encarregados de Educação, Hugo Fernandes, aponta o número insuficiente de assistentes operacionais como principal apreensão. O aumento de reformas entre estes profissionais, somado ao crescimento do número de alunos e aos rácios impostos pela legislação nacional, agrava a situação num agrupamento caracterizado por uma grande dispersão geográfica. Diante deste cenário, a Associação apela a uma articulação próxima entre o município e a direção da escola para mitigar os constrangimentos previstos.
6: De facto, é essa a nossa maior preocupação neste momento. Já reunimos a semana passada com a direção da escola e também com o município, porque o que temos assistido é ao aumento do número de reformas de alguns assistentes operacionais. Se já havia dificuldades decorrentes da legislação nacional dos rácios de assistentes por número de alunos num agrupamento que tem uma grande diversidade e disparidade geográfica, isso é altamente penalizador para o nosso agrupamento. Isso ano passado tivemos dificuldade, este ano com a reforma de mais alguns assistentes, mais dificuldade haverá certamente, até porque há mais alunos. A nossa preocupação é essa, é que o município e a direção da escola articulem o mais próximo possível, no sentido de diminuir os constrangimentos que vão surgir, porque surgem decorrente da legislação nacional dos gastos, como eu disse. Diminuir os constrangimentos, mas é a nossa maior preocupação, sinceramente, para este novo ano letivo.
1: Além da escassez de pessoal não docente, Hugo Fernandes manifesta surpresa pelo facto de várias intervenções de manutenção logística nas instalações não terem sido realizadas durante o período de férias escolares, manifestando a expectativa que as falhas sejam corrigidas para permitir o normal arranque do ensino secundário.
6: Também algumas dificuldades logísticas na manutenção das escolas que tardam em resolver algumas situações que já tinham sido tratadas e que ainda não estão resolvidas, e que foi para nós uma surpresa, depois de umas férias em que a escola esteve disponível para os trabalhos de recuperação que eram necessários sem provocar constrangimento no curso das aulas, não foram realizados, mas esperamos que ainda durante esta semana algumas situações se resolvam e que o secundário já arranque sem constrangimentos.
1: Por outro lado, o início das apresentações de alunos teve de ser adiado por um dia no agrupamento de escolas da Sé devido à falta de professores. A Associação de Pais espera que os mecanismos de celeridade nas colocações funcionem eficazmente para suprir eventuais baixas médicas ao longo do ano e evitar que os alunos fiquem sem aulas.
6: Estava previsto para ter começado na sexta-feira a apresentação precisamente porque há falta de professores e os professores têm 48 horas para aceitar. E por isso teve que ser aqui adiado um dia, sob pena de ter arrancado as aulas sem alguns professores em algumas turmas. E esperamos sinceramente que essa situação tenha sido resolvida, espero que sim, e espero que esta medida de celeridade nas colocações também resolva os problemas que iam acontecendo no ano passado, porque é normal, a partir do início do ano letivo, com a idade já avançada de alguns professores, que possam apresentar os seus certificados de incapacidade temporária, as suas baixas, e que situações mais prolongadas que sejam rapidamente resolvidas no sentido de evitar que os alunos fiquem sem aulas e que penalizem o desenvolvimento do seu ano curricular normalmente.
1: Por seu lado, no agrupamento de escolas Afonso de Albuquerque, a Associação de Pais Encarregados de Educação destaca igualmente a carência de funcionários auxiliares cuja gestão se encontra sob a tutela do município. Joaquim Nércio, da Associação de Pais, alerta que os rácios oficiais do Ministério da Educação se revelam desajustados da realidade, principalmente quando ocorrem ausências prolongadas de trabalhadores por motivos de doença.
7: Existem poucos funcionários, claro que são funcionários que agora estão sob a tutela do município, embora este ano o município tenha proposto aos agrupamentos, portanto, assumir essa mesma responsabilidade, embora, como sabemos, formalmente essa tutela em termos de empregabilidade é do município. Mas eu não digo que o município está um pouco desatadas também neste número de funcionários, na medida em que o Ministério se agarra sempre como resposta a uma maior, ou seja, a haver um maior número de auxiliares com os rácios, né? Ou seja, o número de crianças existentes. A verdade é que, como sempre, existem alguns funcionários que estão ausentes ou por motivos de doença ou por outros durante períodos muito alargados, o que não permite, ou seja, os rácios são um pouco desajustados.
1: Apesar destas limitações de pessoal, o agrupamento apresenta este ano uma novidade com a oferta pública de

0: É um primeiro passo, uma oferta que inclui uma organização conjunta com as AIEX e com as CAFs, que permite às famílias ter uma oferta pública com a escola a assegurar um tempo mais alargado. Ou seja, isto envolve o primeiro ciclo. Portanto, a escola recebe as crianças por volta das 7h30 e até às 18h30. Portanto, assegura, através de outras atividades, que as crianças possam manter na escola e assim responder às necessidades de muitas famílias no que é os seus horários laborais. Portanto, esta é uma novidade do nosso agrupamento, portanto, do agrupamento Afonso Alquerque. Ela surge de uma forma adaptada, podemos dizer, com um horário que para alguns pais não é entendível, digamos, mas é o possível.
1: O regresso às aulas na Guarda efetiva-se na plenitude a partir de hoje até ao terceiro ciclo e fica marcado pela escassez de funcionários, atrasos em obras e uma nova oferta da escola a tempo inteiro. O ensino secundário retoma a atividade letiva na próxima segunda-feira, dia 21. Já são conhecidos os jogos dos campeonatos e das taças distritais de séniores da Associação de Futebol da Guarda. O arranque dos campeonatos está marcado para o próximo dia 27. A primeira jornada inclui os seguintes encontros: Manteigas, Vilanovenses, Figueirense, Vilar Formoso, Fornos de Algodres, Trancoso, Celurico, Aguiar da Beira, São Romão, Pinhel, Gouveia, Meda e Vila Cortês, Sabugal. A ronda inaugural da 2ª Divisão, que também está marcada para o dia 27, tem os seguintes jogos: Foscoa, Passos da Serra, Gonçalo, Casal de Cinza, Arcozelo, Freixo no Mão, Mileu, Vila Verde e Ceia, Futebol Clube, Palmares. Devido à desistência do Guarda, Futebol Clube B, o Vila Franca das Naves folga na primeira jornada. Também foram a sorteio as taças distritais. A Taça de Honra tem a primeira eliminatória agendada para o dia 3 de janeiro e as fases seguintes serão nos dias 18 e 25 de abril, 2 de maio, e a final será ou no dia 8 ou 9 de maio no Sabugal. Quanto à Taça da 2ª Divisão, tem início no dia 21 de março e a final está marcada para o dia 21 de abril. No final dos sorteios, o presidente da Associação de Futebol da Guarda, Luís Brás, realçou que este ano há mais 3 clubes na 2ª Divisão. O dirigente acrescentou que as taças vão ser realizadas após o campeonato.
2: Temos mais clubes, do ano passado para este ano mais 3 clubes de séniores. Tivemos a desistência à última hora da Guarda Futebol Clube Bessado, mas pronto, deixa de ter aqui o mérito, temos mais 3 clubes e um crescimento de quase 20% também dos clubes séniores. E vão iniciar naturalmente na mesma altura, porque é fácil de justificar, 11 clubes, 22 jornadas, mais 4 da taça dá 26. A primeira divisão é 26, são 26 jornadas, o que vai fazer com que elas acabem todas ao mesmo tempo e depois vão começar os oitavos finais da Taça de Honra, onde já fizemos os sorteios. A pré-eliminatória será realizada a 3 de janeiro, de propósito para depois os clubes todos iniciarem e conforme são eliminados acaba a época desportiva e assim também ajudar os clubes a que não se prolongue muito e, como toda a gente sabe, paguem mais um mês de competição.
1: A final da taça vai ser no Sabugal e poderá ser transmitida pelo Canal 11. O Luís Brás recorda que o ano passado a final decorreu em Fornos de Algodres e tem havido uma tentativa de descentralizar os eventos.
2: Portanto, centralizar a primeira Taça de Honra, que foi em direto, foi na Guarda, a segunda foi em Ceia e a terceira há de ser no Sabugal. Centralizar e também, acima de tudo, também a infraestrutura desportiva, se nós temos que dar a conhecer boas infraestruturas desportivas, porque se nós queremos mostrar a nossa realidade, também temos que mostrar o que é bom e, naturalmente, uma transmissão televisiva não pode ser em qualquer recinto desportivo e cabe-nos a nós também escolher o local, escolher, naturalmente, de acordo também com as ajudas das câmaras e etc. E dizer aqui que há uma forte colaboração da Câmara Municipal do Sabugal para que seja uma realidade e, acima de tudo, que vamos demonstrar, ou que nós queremos demonstrar sempre, é que aqui existem bons recintos esportivos com qualidade e que nós sabemos receber as pessoas nesse evento que é a final, que é o evento de maior envergadura na Associação Futebol da Guarda. Já está tudo concluído em relação a isso, vai haver preparação, porque é preciso também salvaguardar o relvado natural, e eles também já sabem disso, já está tudo conversado, já está tudo fechado.
1: Quanto à época desportiva, o presidente da Associação de Futebol da Guarda espera que impere

0: fair play e o convívio entre clubes e jogadores.
1: Espero acima de tudo que sejam campeonatos competitivos, que impere o fair play, a responsabilidade dos agentes, dos jogadores, e no fundo, como todos achamos, que o melhor que vença o campeonato, ou neste caso os campeonatos ou as taças, que é isso que nós queremos, que queremos acima de tudo que impere fair play. Nós ainda agora recentemente fomos galardoados pela bandeira da ética também, e é isso que nós queremos cada vez mais impor a ética e a responsabilidade, e toda a gente se divertir com os jogos. Naturalmente toda a gente gosta de ganhar, mas dentro das quatro linhas e mais nada, e quando acabar o jogo se divirtam, porque acima de tudo temos a falar de futebol amador, e é isso que temos que olhar sempre, e o dia seguinte há dia de trabalho para a maior parte dos jogadores.
0: Já são conhecidos os jogos dos campeonatos distritais. A bola começa a rolar no dia 27 deste mês.

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foi assinado o contrato de arrendamento do Hotel Turismo com o Grupo Lince. O arranque do ano letivo nos agrupamentos de escolas da Guarda fica marcado por preocupações com a escassez de assistentes operacionais, obras pendentes e faltas pontuais de docentes. Já são conhecidos os jogos dos campeonatos. Já são conhecidos os jogos dos campeonatos distritais e das taças de seniores da Associação de Futebol da Guarda. Morreu Emílio Aragonês, icónica voz do jornalismo na Guarda.

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1: Boa tarde, já foi assinado o contrato de arrendamento do Hotel Turismo com o Grupo Lince. A sessão, que decorreu no espaço envolvente à piscina daquele equipamento hoteleiro, encerrado desde outubro de 2010, contou com a presença do Presidente da Câmara da Guarda, Sérgio Costa, e do Secretário de Estado do Turismo, Comércio e Serviços, Pedro Machado. O autarca salientou que se encerra um ciclo de 16 anos, com 5 tentativas, havendo pela primeira vez um nome, um contrato e uma data para a reabertura do Hotel Turismo. Sérgio Costa disse que tem razões para acreditar que desta vez as obras de requalificação vão mesmo avançar e que a unidade hoteleira vai reabrir portas em 2029.
2: Estou mesmo convicto que é desta. Estou convicto com a forma como este processo foi feito, com lisura, com frontalidade, com legalidade, com lealdade entre as instituições. O que nos faz acreditar que verdadeiramente daqui a cerca de 2-3 anos o hotel possa estar a ser aberto ao público. Já visitámos o hotel, andámos por aqui algumas horas precisamente a visitar nas últimas semanas o hotel, já com o arquiteto que foi designado do grupo empresarial, um arquiteto que o seu nome diz tudo, tendo em conta o trabalho, o seu palmarés, o seu currículo profissional, e por isso hoje é um dia grande para a Guarda, porque pela primeira vez é assinado um contrato com cabeça, tronco e membros, de uma forma sustentada publicamente, e com um grupo que fala por si, tendo em conta o seu palmarés nacional e o trabalho que tem vindo a fazer ao longo destes últimos anos.
1: Uma opinião partilhada pelo Secretário de Estado do Turismo, Pedro Machado, que destacou a rapidez que este processo teve desde o mês de julho.
3: Acreditamos nós que no espaço de 2028-29 possamos estar aqui a fazer esta reinauguração. É importante dizê-lo que decorreu, do meu ponto de vista, num prazo quase recorde, em 6 meses praticamente foi possível fazermos aquilo que foi o resgate dos protocolos anteriores, elaborar o caderno de encargos, fazer um novo concurso. Já não só acredito, como tenho a certeza absoluta, o que estamos hoje aqui a fazer é a assinatura do contrato com a empresa que vai, a partir de agora, apresentar o projeto à Câmara Municipal, que já o está a desenhar, e a partir daqui lançar a obra física para a recuperação do hotel. Em segundo lugar, por daquilo que ouvimos, testemunho do próprio empresário, há uma ambição que ultrapassa aquilo que era talvez a expectativa até normal que estava criada para este hotel. É, no fundo, dotá-lo de mais infraestrutura, reequilibrar e, eventualmente, até reequacionar alguns daqueles espaços que estão hoje disponíveis, transformá-los para maior comodidade, maior conforto e maior resposta àquilo que o mercado hoje exige. E, em terceiro lugar, com, do meu ponto de vista, uma amplitude que pode, e eu espero que isso aconteça, que até 2029 estejamos aqui a reinaugurar o Hotel da Guarda.
1: Já Carlos Abada, presidente do Conselho Diretivo do Turismo de Portugal, afirmou que o hotel vai ser uma referência para a Guarda e para a região. O responsável também acredita que daqui a 2 anos a reabertura possa ser uma realidade.
4: Este ato hoje aqui, da assinatura deste contrato, marca de facto um momento importante, porque celebramos hoje um contrato de arrendamento por 50 anos, com opção de compra do imóvel, é uma novidade relativamente àquilo que foram os procedimentos anteriores e de facto aqui com uma candidatura, com um adjudicatário que tem, pelo aquilo que é o seu prestação ao nível de outros investimentos que tem feito, aqui uma credibilidade acrescida no sentido de fazer aqui do Hotel Turismo da Guarda não apenas um hotel, mas sobretudo um hotel de referência para a Guarda e para a região. Aquilo que foi aqui dito e aquilo que também consta daquilo que foi a proposta é de facto aqui uma ambição grande de transformar neste hotel um hotel que seja diferenciador, que seja capaz de facto de atrair novos fluxos turísticos para a região e sobretudo ser aqui uma plataforma de desenvolvimento económico e social da Guarda e da região. E agora é o tempo de fazer um investimento e esperamos que no prazo de 2 anos a obra esteja concluída e a inauguração do hotel possa ser uma realidade.
1: O próximo passo é a apresentação do projeto e depois as obras vão para o terreno.
4: O mais rapidamente possível. Naturalmente que há agora um processo de aprovação dos projetos de arquitetura, mas naturalmente que eu espero que nos próximos meses a obra possa ter início, de forma a que no prazo de 2 anos o investimento esteja concluído e o hotel esteja aberto.
1: Para Domingos Correia, CEO e administrador do grupo Arlis, onde está integrado o grupo Lince, o valor do investimento pode andar entre os 15 e os 20 milhões, A ideia do grupo é apostar numa unidade de 5 estrelas, com spas e 2 piscinas, para que o hotel se torne atrativo ao longo do ano.
5: Pode andar muito entre 15 e 20 milhões. Estamos mais inclinados para fazer um hotel 5 estrelas, e onde vamos investir muito, que será na zona do spas, para que o hotel tenha vida sempre em permanência, quer de inverno, quer de verão. Fiquei muito surpreendido e deixe-me dizer uma coisa, fiquei assim, como é que está há 16 anos fechado? Nós temos aqui 6 meses ou 8 meses para execução de projetos. Nós só a partir de agora que podemos começar a trabalhar os projetos. Já começámos há 3 semanas, fiz cá a visita com o arquiteto, quando estive a discutir com ele os pormenores, que agora depois passo para a equipa, que acompanha isso, 6 ou 8 meses, para depois entrar na Câmara para licenciamento, e logo que a Câmara nos deu o projeto aprovado, as obras iniciaram de seguida, né? Depois posso dizer assim, previsão de obra, temos aqui uma obra por 2 anos, um ano e meio a 2 anos.
1: Apesar do projeto ainda não estar concluído, Domingos Correia considera que o edifício tem muito potencial e enumerou já algumas ideias para o futuro, reforçando a criação dos spas e das piscinas interiores e exteriores. O espaço dos quartos também vai sofrer alterações.
5: O interior vai mudar muita coisa. Tem muita parte de quartos que se mantém, tem ali quartos mais pequenos que a gente vai querer juntá-los para fazer quartos com outra qualidade. Há uma transformação grande que irá ser feita na zona interior dos spas, que nos vai obrigar a fazer um investimento com 2 piscinas. O espaço exterior irá ser feita piscina nova, reformulada. Não sabemos se iremos recuperar essa, se iremos demolir e fazer uma coisa nova e manter o espaço que temos, que não é muito. Dentro do que temos, vamos fazer aqui uma coisa agradável, piscina exterior, um bar de apoio, e é isso que temos que fazer.
1: Já foi assinado o contrato de arrendamento do Hotel Turismo com o grupo Lince. O arranque do ano letivo nos agrupamentos de escolas da Guarda fica marcado por preocupações com a escassez de assistentes operacionais, obras pendentes e faltas pontuais de docentes, mas também pelo lançamento de novas respostas de apoio às famílias. No agrupamento das escolas da SEU, o presidente da Associação de Pais e Encarregados de Educação, Hugo Fernandes, aponta o número insuficiente de assistentes operacionais como principal apreensão. O aumento de reformas entre estes profissionais, somado ao crescimento do número de alunos e ao rácio impostos pela legislação nacional, agrava a situação num agrupamento caracterizado por uma grande dispersão geográfica. Diante deste cenário, a Associação apela a uma articulação próxima entre o município e a direção da escola para mitigar os constrangimentos previstos.
6: De facto, é essa a nossa maior preocupação neste momento. Já reunimos a semana passada com a direção da escola e também com o município, porque o que temos assistido é ao aumento do número de reformas de alguns assistentes operacionais. Se já havia dificuldades decorrentes da legislação nacional dos rácios de assistentes por número de alunos num agrupamento que tem uma grande diversidade e disparidade geográfica, isso é altamente penalizador para o nosso agrupamento. Isso ano passado tivemos dificuldade, este ano com a reforma de mais alguns assistentes, mais dificuldade haverá certamente, até porque há mais alunos. A nossa preocupação é essa, é que o município e a direção da escola articulem o mais próximo possível, no sentido de diminuir os constrangimentos que vão surgir, porque surgem decorrente da legislação nacional dos rácios, como eu disse. Diminuir os constrangimentos, mas é a nossa maior preocupação, sinceramente, para este novo ano letivo.
1: Além da escassez de pessoal não docente, Hugo Fernandes manifesta surpresa pelo facto de várias intervenções de manutenção logística nas instalações não terem sido realizadas durante o período de férias escolares, manifestando a expectativa de que as falhas sejam corrigidas para permitir o normal arranque do ensino secundário.
6: Também há algumas dificuldades logísticas na manutenção das escolas que tardam em resolver algumas situações que já tinham sido detectadas e que ainda não estão resolvidas, e que foi para nós uma surpresa, depois de umas férias em que a escola esteve disponível para os trabalhos de recuperação que eram necessários sem provocar constrangimentos no curso das aulas, não foram realizados, mas esperamos que ainda durante esta semana algumas situações se resolvam e que o secundário já arranque sem constrangimentos.
1: Por outro lado, o início das apresentações de alunos teve de ser adiado por um dia devido à falta de professores. A Associação de Pais espera que os mecanismos de celeridade nas colocações funcionem eficazmente para suprir eventuais baixas médicas ao longo do ano e evitar que os alunos fiquem sem aulas.
6: que estava previsto para ter começado na sexta-feira a apresentação, precisamente porque há falta de professores, e os professores têm 48 horas para aceitar, e por isso teve que ser aqui adiado um dia, sob pena de ter arrancado as aulas sem alguns professores em algumas turmas. E esperamos sinceramente que essa situação tenha sido resolvida, espero que sim, e espero que esta medida de celeridade nas colocações também resolva os problemas que iam acontecendo no ano passado, porque é normal, a partir do início do ano letivo, com a idade já avançada de alguns professores, que possam apresentar os seus certificados de incapacidade temporária, as suas baixas, e que situações mais prolongadas que sejam rapidamente resolvidas, no sentido de evitar que os alunos fiquem sem aulas e que penalizem o desenvolvimento do seu ano curricular normalmente.
1: Por outro lado, no agrupamento das escolas da Fundação Albuquerque, a Associação de Pais e Encarregados de Educação destaca igualmente a carência de funcionários auxiliares, cuja gestão se encontra sob a tutela do município. Joaquim Nércio alerta que os rácios oficiais do Ministério da Educação se revelam desajustados da realidade, principalmente quando ocorrem ausências prolongadas de trabalhadores por motivo de doença.
7: Existem poucos funcionários. Claro que são funcionários que agora estão sob a tutela do município, embora este ano o município tenha proposto aos agrupamentos, portanto, assumir essa mesma responsabilidade, embora, como sabemos, formalmente essa tutela em termos de empregabilidade é do município. Mas eu não digo que o município está um pouco de mãos atadas também neste número de funcionários, na medida em que o Ministério se agarra sempre como resposta a uma maior, ou seja, a haver um maior número de auxiliares com os rácios, né? Ou seja, o número de crianças existentes. A verdade é que, como sempre, existem alguns funcionários que estão ausentes ou por motivos de doença ou por outros durante períodos muito alargados, o que não permite, ou seja, os rácios são um pouco desajustados.
1: Apesar destas limitações de pessoal, o agrupamento apresenta este ano uma novidade com a oferta pública de escola a tempo inteiro, vocacionada para o primeiro ciclo. Este serviço assegura o acolhimento das crianças entre as 7:30 e as 6:30 da tarde para dar resposta às necessidades dos horários das famílias.
7: Sublinhar algo de positivo que vai acontecer, talvez pela primeira vez, que é uma oferta pública do que será a escola a tempo inteiro, é um primeiro passo, uma oferta que inclui uma organização conjunta com as AECs e com as CAFs, é que permite às famílias ter uma oferta pública com a escola a assegurar um tempo mais alargado. Ou seja, isto envolve o primeiro ciclo, portanto a escola recebe as crianças por volta das 7:30 e até às 18:30, portanto assegura, através de outras atividades, que as crianças possam manter na escola e assim responder às necessidades de muitas famílias no que é os seus horários laborais. Portanto, esta é uma novidade do nosso agrupamento, portanto, do agrupamento da Fundação Albuquerque. Ela surge de uma forma adaptada, podemos dizer, com um horário que para alguns pais não é entendível, digamos, mas é o possível.
1: O regresso às aulas na Guarda fica marcado pela escassez de funcionários, atrasos em obras e uma nova oferta da escola a tempo inteiro. Já são conhecidos os jogos dos campeonatos e das taças distritais de séniores da Associação de Futebol da Guarda. O arranque dos campeonatos está marcado para o próximo dia 27. A primeira jornada inclui os seguintes encontros: Manteigas Vilanovenses, Figueirense Fidal Formoso, Fornos de Algodres Trancoso, Solicense de Gardabeira, São Romão Pinilenses, Gouveia Meda e Vila Cortês Chabugal. A ronda inaugural da 2ª Divisão, que também está marcada para o dia 27, tem os jogos Foz Coa Passos da Serra, Gonçalense Casal Cinza, Arcozelo Freixo de Numão, Mileu Vila Verde e Ceia Futebol Clube Palmares. Devido à desistência do Guarda Futebol Clube B, o Vila Franca das Naves folga na primeira jornada. Também já foram a sorteio as taças distritais. A Taça de Honra tem a pré-eliminatória agendada para o dia 3 de janeiro e as fases seguintes serão nos dias 18 e 25 de abril, 2 de maio, e a final será ou no dia 8 ou a 9 de maio no Sabugal. Ficaram isentos desta eliminatória o Gonçalense, Casal Cinza, Meda, Sabugal, Gouveia, Trancoso e Pinhenses. Os jogos são os seguintes: Passos da Serra, Freixo de Numão, Figueirense, Celuricense, Ceia Futebol Clube, Gardabeira, Vilalobenses, Foscoa, Vila Verde, Fornos de Algodres, Palmares, Arcozelo, Vilar Formoso, Vila Franca das Naves, Mileu, Manteigas e Vila Cortês, São Romão. Quanto à taça da 2ª Divisão, tem início no dia 21 de março e a final está marcada para o dia 21 de abril. Ficaram isentos da primeira eliminatória o Vila Franca das Naves, o Vila Verde, Arcozelo, Palmares e Casal Cinza. Os jogos da primeira fase são Foscoa, Freixo de Numão, Ceia Futebol Clube Gonçalense e Passos da Serra, Mileu.

0: de quase 20% também dos clubes séniores. E vão iniciar naturalmente na mesma altura, porque é fácil de justificar. 22, 11 clubes, 22 jornadas, mais 4 da taça, dá 26. A primeira divisão é 26, são 26 jornadas, o que vai fazer com que elas acabem todas ao mesmo tempo e depois vão começar os oitavos finais da Taça de Honra, onde já fizemos os sorteios. A pré-eliminatória será realizada a 3 de janeiro, de propósito para depois os clubes todos iniciarem e, conforme são eliminados, acaba a época desportiva e assim também ajudar os clubes a que não se prolongue muito e, como todos a gente sabe, paguem mais um mês de competição.
1: A final de taça vai ser no Sabugal e poderá ter transmissão em direto no Canal 11. Luís Brás recorda que no ano passado a final decorreu em Fornos de Algodres e que tem havido uma tentativa de descentralizar os eventos.
0: Centralizar a primeira Taça de Honra, que foi em direto, foi na Guarda, a segunda foi em Ceia e a terceira há de ser no Sabugal. Centralizar e também, acima de tudo, também infraestruturas desportivas. Nós temos que dar a conhecer boas infraestruturas desportivas, porque se nós queremos mostrar a nossa realidade, também temos que mostrar o que é bom, e naturalmente uma transmissão televisiva não pode ser em qualquer recinto desportivo, e cabe-nos a nós também escolher o local, escolher naturalmente de acordo também com as ajudas das câmaras e etc, e dizer aqui que há uma forte coloração da Câmara Municipal do Sabugal, para que seja uma realidade, e acima de tudo que vamos demonstrar, ou que nós queremos demonstrar sempre, é que aqui existem bons recintos desportivos com qualidade e que nós sabemos receber as pessoas nesse evento que é a final, que é o evento de maior envergadura na Associação Futebol da Guarda. Já está tudo concluído em relação a isso. Vai haver preparação, porque é preciso também salvaguardar o relvado natural, e eles também já sabem disso. Já está tudo conversado, já está tudo fechado.
1: Quanto à época desportiva, o presidente da Associação de Futebol da Guarda espera que impere o fair play e o convívio entre os clubes e os jogadores.
0: Espero, acima de tudo, que sejam campeonatos competitivos, que impere o fair play, responsabilidade dos agentes, dos jogadores, e, no fundo, como todos desejamos, que o melhor que vença o campeonato, ou neste caso os campeonatos ou as taças, que é isso que nós queremos. Queremos, acima de tudo, que impere o fair play. Nós ainda agora recentemente fomos galardoados pela bandeira da ética também, e é isso que nós queremos. Nós queremos cada vez mais impor a ética e a responsabilidade, e toda a gente se divertir com jogos. Naturalmente toda a gente gosta de ganhar, mas dentro das quatro linhas e mais nada, e quando acabar o jogo se divirtam, porque acima de tudo estamos a falar de futebol amador, e é isso que temos que olhar sempre, e o dia seguinte há dia de trabalho para a maior parte dos jogadores.
1: Já são conhecidos os jogos dos campeonatos distritais. A bola começa a rolar no dia 27 deste mês. Morreu Emílio Aragonês, a icónica voz do jornalismo na Guarda. A região perdeu Emílio Aragonês, histórico jornalista de 91 anos, conhecido como o Senhor Notícia. Nascido em Porto Alegre, a 21 de setembro de 1934, Emílio Aragonês mudou-se para a Guarda ainda muito jovem, onde estabeleceu o seu primeiro negócio no ramo da relojoaria e ótica. A sua entrada no meio radiofónico deu-se em 1952, iniciando uma vasta carreira de 50 anos no jornalismo. Ao longo de várias décadas, o jornalista acompanhou o dia-a-dia da comunidade, feito que lhe valeu a alcunha de Senhor Notícia. Apesar de se ter aposentado em 2001, continuou a ser recordado como a voz mais emblemática do jornalismo da Guarda. Mais recentemente, entre 2014 e 2016, colaborou durante 3 temporadas com a Rádio F no programa Imprensa em Revista, onde semanalmente desfolhava os jornais de região e tecia comentários sobre a atualidade do território. A Rádio F endereça as sentidas condolências à família enlutada. O corpo está em câmara ardente na Igreja da Misericórdia. O funeral realiza-se amanhã, às 10h30. O cortejo fúnebre segue para o cemitério velho, aqui bem perto da Rádio F. E agora olhamos para as previsões do estado do tempo para amanhã, dia 16 de setembro. O Instituto Português do Mar e da Atmosfera prevê um dia com céu pouco nublado ou limpo, com períodos de maior nubosidade nas regiões do interior centro e sul até ao início da manhã. O vento vai soprar fraco a moderado, soprando por vezes forte nas terras altas, e pode contar também com pequena descida dos valores da temperatura mínima e subida, ou melhor, descida da temperatura também da máxima no interior norte e centro e na região sul. Máximas previstas.

0: Para amanhã, 23 graus para a Guarda, 27 para Viseu e 31 para Castelo Branco, mínimas de 12 graus para a Guarda, 15 para Viseu e 18 para Castelo Branco. São 19 horas com 26 minutos, colocamos um ponto final nesta edição do Simultâneo de Rádios, que regressa amanhã a partir das 7 da tarde.
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